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Muito bom dia, são 9 horas. 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

0: filmes continuou, de resto outros filmes da saga Parque Jurássico e depois também na televisão em várias aparições diversas, mas mais recentemente nos Tudors e também em Peaky Blinders. Esta ascensão de Sam Neill podia ainda ter levado este ator, que nasceu na Irlanda do Norte, mas que viveu desde os 7 anos na Nova Zelândia, a ser o 007, depois de Roger Moore. Esteve no caminho, na corrida, mas Timothy Dalton acabou por levar a melhor nas escolhas da família Broccoli. Sam Neill morreu subitamente hoje, deixa postrear 2 filmes, uma aventura Godzilla contra Kong e uma comédia romântica chamada The Last Resort. O PCP quer o Ministro da Educação num debate de urgência no Parlamento na próxima sexta-feira de manhã. A data indicada não é inocente. Sexta-feira é o dia em que o Governo promete a divulgação dos resultados dos exames nacionais do ensino secundário, com um atraso de 4 dias em relação ao prazo original, que foi revisto depois dos primeiros problemas detectados na plataforma de correção. A deputada do PCP, líder parlamentar Paulo Santos, considerou esta manhã na TSF que o ministro e o governo não podem passar esta fase de exames nacionais sem assumir responsabilidades e explicar o que aconteceu.
1: Nós entendemos que o ministro e o governo não se podem furtar ao esclarecimento e à prestação de contas na Assembleia da República. Portanto, o ministro ter apontado a sua ida para dia 21 de julho, isto revela, de facto, que está a fugir ao esclarecimento na Assembleia da República e nós consideramos que ele deve ser dado o quanto antes, daí termos avançado com a marcação deste debate de urgência.
0: Paulo Santos, a líder parlamentar do Partido Comunista Português, diz que o governo está a ser vítima das próprias decisões. A deputada lembra que o desinvestimento nos últimos anos está agora a refletir-se na gestão dos exames nacionais.
1: O que está a acontecer é o resultado também dessas opções por parte do governo, de reduzir as estruturas do Ministério da Educação, de empurrar para o outsourcing e a contratação de empresas, a implementação de um procedimento que, como está à vista de todos, não havia condições para tomar essa decisão de generalizar o procedimento de avaliação dos exames digitais desta forma, nos exames nacionais, peço desculpa, desta forma digital, como o governo decidiu. Aliás, tinha havido até um projeto piloto no ano passado e tinha sido detectado um conjunto de problemas e este ano o governo, por isso, simplesmente decide essa generalização sem estarem reunidas as condições.
0: Paula Santos, líder parlamentar do PCP, que sobre o anúncio feito pelo porta-voz do PSD, Sebastião Bugalho, no sábado de manhã, de pagamento de horas extraordinárias aos professores que estejam a trabalhar horas a mais para conseguir corrigir os exames em tempo útil, diz que o partido e o governo confundem-se para ilibar o ministro de responsabilidades.
1: Não faz nenhum sentido que seja um dirigente de um partido a fazer um anúncio daquilo que é uma obrigação, de facto. Se há trabalho extraordinário, ele só tem que ser pago, eu não estou a ver que tu pudesse ser de outra maneira. Aquilo que era importante era, de facto, o ministro e o governo, e aqui é uma responsabilidade, de facto, de todo o governo, de facto, fizessem todos os esclarecimentos, mas sobretudo assegurar e adotar as medidas para assegurar que nenhum estudante seja prejudicado no seu percurso escolar.
0: Paulo Santos, líder parlamentar do Partido Comunista Português. No café duplo da TSF, esta manhã, a aparição de Sebastião Bugalho como porta-voz do PSD e do Ministério da Educação levou o comentador Manuel Monteiro a manifestar perplexidade.
2: Não me parece normal. Não percebi se o porta-voz fala quando entende que deve falar ou se fala quando lhe é dito para falar. E pode ter sucedido que a ânsia de dizer existo, tenho que aparecer, que tenha conduzido a uma precipitação. Há momentos assim. Há pessoas que são tão excepcionais, ou se têm tal conta de excepcionalidade, que às vezes dizem aquilo que não deviam ter dito.
0: Já a Paula Marques, também comentadora do Café Duplo da TSF, vê nesta mistura de temas do governo anunciados por um porta-voz do PSD um total desnorte por parte do Executivo.
3: Acho que há uma grande desorganização do governo, ou então há um receio muito grande de... A situação é de tal maneira que há um receio muito grande de quem tem responsabilidade nesta matéria, que é o Sr. Ministro e o Sr. Primeiro-Ministro, de virem dar a cara por isto.
4: E chamam alguém do PSD?
3: e chamam alguém do PSD, Leonor, eu acho que há uma grande desorientação e desorganização neste momento na AD e no PSD.
0: Paulo Marques, esta manhã no Café Duplo da TSF, está disponível em permanência em tsf.pt, passa na rádio outra vez antes da 1 da tarde. Hoje o Ministro da Educação e a restante equipa têm reuniões com o Conselho de Escolas durante a manhã e com as associações de dirigentes e diretores de escolas durante a tarde. Faltam menos de 48 horas para o fim do prazo estabelecido pelo próprio Ministério da Educação para que os professores classificadores acabem de corrigir os 300 mil exames nacionais do secundário. Este é o dia em que a Comissão Europeia vai receber o relatório com as recomendações para reforçar a proteção das crianças nas redes sociais e noutras plataformas digitais. Às 5 da tarde, Ursula von der Leyen recebe o documento que vai permitir à Comissão legislar sobre a idade mínima de acesso às redes sociais, a verificação da idade dos utilizadores e as novas obrigações para as empresas tecnológicas. João Francisco Carreiro.
4: O debate decorre numa altura em que Bruxelas já está a apertar a fiscalização das grandes plataformas ao abrigo da lei dos serviços digitais e trabalha numa solução europeia de verificação da idade. O objetivo é responder às preocupações com algoritmos considerados viciantes, o ciberbullying, a exposição a conteúdos nocivos e o impacto do tempo de ecrã na saúde mental dos mais jovens. Foi neste contexto que Ursula von der Leyen criou um painel independente para aconselhar a Comissão sobre a melhor forma de reforçar a proteção das crianças online. Durante os últimos meses, especialistas em saúde, psicologia, neurociência, direitos das crianças e tecnologia analisaram os riscos associados às redes sociais, às aplicações de mensagens, aos videojogos e às ferramentas de inteligência artificial. O relatório permanece confidencial até ser entregue à Presidente da Comissão, mas sabe-se que Bruxelas pretende recolher propostas sobre a melhor abordagem europeia para proteger os menores, incluindo a eventual definição de regras comuns para o acesso às redes sociais e um reforço da responsabilidade das plataformas digitais. Sem conhecer ainda as conclusões, admite-se que o relatório aborde limites de idade, sistemas de verificação, contas mais protegidas e restrições às funcionalidades que incentivam a utilização prolongada. A questão é saber se os especialistas defendem uma proibição semelhante à aplicada na Austrália, onde os menores de 16 anos não podem criar nem manter contas de determinadas redes sociais, como o Instagram, o Facebook ou o TikTok, ou soluções mais graduais, como as estudadas em vários países europeus, combinando limites de idade, autorização parental e novas obrigações para as plataformas.
0: João Francisco Carreiro, a TSF em Bruxelas, às 5 da tarde ficaremos a saber quais são as orientações dadas à Comissão Europeia nesta área. Começou ontem a arder a floresta de Fontainebleau, na região de Paris. As autoridades francesas falam de um incêndio com dimensões excepcionais. Durante a noite o fogo destruiu 800 hectares, 15 famílias foram retiradas de casa. A principal autoestrada que liga o norte e o sul de França está cortada, há 6. Esta manhã há meios aéreos, aviões que estão combater chamas, também com a ajuda de helicópteros, um combate sem precedentes nos arredores de Paris. Esta manhã, um bombeiro explicou ao ministro Laurent Nunez, o ministro da Administração Interna francês, as dificuldades que está a colocar o combate a este incêndio.
5: O objetivo era claro durante a noite, era um dispositivo de proteção das habitações. O objetivo não era haver vítimas nem habitações incendiadas. Esse era o objetivo da noite e foi cumprido. Nenhuma habitação ardeu, ninguém ficou ferido. Contámos com 70 viaturas e quase 200 bombeiros que lutaram para preservar as habitações.
0: Os bombeiros disseram também ao ministro Laurent Nunez que dificilmente vão conseguir controlar as chamas durante o dia de hoje, ou seja, o combate às chamas está para durar. Nos Estados Unidos há pelo menos 44 fogos ativos nas zonas mais montanhosas do país, especialmente nos estados do Colorado e do Utah. É o segundo pico de calor em poucos dias, mais de 15 mil bombeiros estão a combater as chamas, mais de 200 mil hectares de floresta foram destruídos nesta vaga de fogos. E em Espanha, o primeiro-ministro Pedro Sánchez vai estar esta manhã em Los Gallardos, perto de Almeria, onde ainda não são claras as causas do incêndio que na semana passada destruiu uma área de residências dispersas de estrangeiros, provocou até agora 13 mortos e 8 desaparecidos. Não há ainda uma causa apurada para o início deste incêndio. A situação não é própria de piadas, mas cada vez mais é justificada uma graça que tem corrido nos últimos dias pelas redes sociais sobre o novo nome do Estreito de Hormuz. Diz-se nessa versão que o Estreito passou a chamar-se Estreito de Schrödinger, numa referência à muito popular teoria do físico austríaco que trabalhou a mecânica quântica e que desenvolveu a ideia do gato que, estando fechado dentro de uma caixa, está simultaneamente vivo e morto até que a caixa seja aberta e se constate qual é o verdadeiro estado do animal. Com o Estreito de Hormuz passa-se algo semelhante. O canal de navegação estratégico para o comércio mundial, especialmente de combustíveis fósseis, está aberto, segundo os Estados Unidos, e fechado, de acordo com o Irão. Só quem arrisca atravessar o Estreito de Hormuz pode confirmar se está aberto ou fechado, mas o simples ato de arriscar também pode significar, tal como abrir a caixa, ser atacado, como se constatou nos últimos dias. E à conta desta indecisão, o preço do petróleo tem estado a subir, está hoje a valer 79 dólares por barril, esta manhã, o Brent do Mar do Norte, e também por causa disto, desta instabilidade, os preços tinham já subido na semana passada, e o preço da gasolina e do gasóleo subiu hoje nos postos de abastecimento em Portugal. No caso da gasolina são 2 cêntimos a mais, no caso do gasóleo são 6, pelo menos 6 cêntimos a mais. E agora, os dados do ténis. Jaime Faria subiu 6 lugares no ranking ATP dos tenistas profissionais, depois da participação deste ano no quadro principal do torneio de Wimbledon. Na classificação atualizada esta manhã pelo ATP, Faria, que chegou à segunda ronda em Londres, aparece na posição 92, como segundo melhor tenista português. O número 1 continua a ser Nuno Borges, que desceu 4 lugares e está agora fora do top 50 mundial. Borges perdeu na segunda ronda de Wimbledon com o número 1 do mundo, o italiano Jannik Sinner, que ontem ganhou o torneio do Wimbledon na final, frente ao alemão Alexander Zverev. O tenista italiano, que revalidou assim o título de Wimbledon, explicou no final desta partida que esta conquista foi especial muito por causa daquilo que tinha acontecido durante o Open de França. Jannik Sinner está por isso feliz com o resultado.
6: For me this one means a lot because was a tough one after Paris.
7: Para mim esta vitória significa muito porque foi difícil depois de Paris. O ano passado também foi difícil, mas depois quando cheguei cá, sabem, tentei colocar-me na melhor posição possível, ser o mais competitivo possível. Trabalhei muitos dias no Mónaco, muitos dias muito longos e definitivamente sacrifiquei muito do meu tempo para estar nesta posição. Por isso é que esta conquista significa muito para mim. Hoje foi um dia incrível.
6: Yeah, it was an amazing day today.
0: Já o derrotado Alexander Zverev considerou este ano um ano de progresso em que se consolidou como um dos 3 melhores do ténis.
8: É para isso que eu estou aqui. Acho que este ano, como eu disse, foi um ano de progresso. Acho que os tenho pressionado. Não os venci, mas levei-os ao limite. O Alcaraz na Austrália, o Jannik talvez aqui. Por isso aproximei-me deles. Se eu puder estar no jogo, a competir e a vencer os grandes torneios com eles, ao lado deles, isso seria ótimo.
0: Wimbledon continua a ser o maior torneio de ténis do mundo. Terminou ontem com a vitória do italiano Jannik Sinner, que assim reforça a liderança da tabela mundial.
9: Foi a informação em simultâneo com a TSF.
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0: Ora então, para todos, muito bom dia. Já cá estamos, já cá estou e juntos fazemos esta viagem nesta manhã de segunda-feira, 13 de julho. São os sons do Távor, é verdade, a música popular portuguesa, as primeiras informações do dia, sempre em destaque. Aliás, começamos por aí, precisamente com o simultâneo informativo das 9 da manhã, com a TSF. O tempo para o dia de hoje aponta para diminuição gradual de nubosidade ao longo do dia, havendo possibilidade de precipitação fraca no litoral a norte de Sines até ao final da manhã, neblina ou nuveiro matinal em alguns locais. Quanto às temperaturas máximas, 27 para Lisboa, 23 para o Porto, 26 para Faro, para Moimenta da Beira, máxima de 26 e mínima de 12 graus.
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Bom, estamos apenas a 17 minutos das 10. Entretanto, lembrar também que 13 de julho de outros tempos, em 1865, Guerra Civil Americana, novas leis para o recrutamento de homens pela União causavam distúrbios civis e raciais em Nova Iorque. Em 1930, começava a primeira Copa do Mundo FIFA no Uruguai. E em 1977, a República Democrática da Somália declarava guerra à junta militar etíope Derg, dando início à Guerra de Ogaden.

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1: Bom, vamos lá então para essa informação relativamente ao dia de hoje. Começamos por Balança. Um forte afeto surge no seu caminho. Pode fazer alterações porque a conjuntura empurra-o para situações favoráveis. Carneiro, o seu coração e pensamento estão em equilíbrio. Capricórnio, dia de sentimentos confusos, não entenda sinais. Faça contas à vida, nada deve ser deixado ao acaso. Virgem, o sol brilha e traz renascimento sentimental. Fomente o diálogo. Gêmeos, para partir para uma nova etapa, uma clarificação de emoções é essencial. Sente que o seu esforço é reconhecido. Sagitário, a sua cabeça está inquieta, uma nova paixão pode começar. Leão, a sua relação com o dinheiro está dificultada, não exagere nos gastos. Escorpião, uma paixão pode perturbá-lo, seja racional, para que haja evolução. Peixes, consegue manter situações, mas perdendo algumas regalias. Caranguejo, bom dia para levar a cabo pedidos, propostas e tudo o que tem em mente. Aquário, reaja de imediato a atitudes com as quais não concorda. E finalmente Touro, consegue superar barreiras, está lúcido e seguro.

Bom, entretanto, fico também a saber que nasceram a 13 de julho Júlio César, Vaclav Olar, Patrick Stewart e Lamine Yamal. Morreram neste dia Frida Kahlo, Ciro Monteiro, Seret Skama e Liu Xiaobo. Ficamos por aqui quanto à edição de segunda-feira. Foram os sons do Távora. Amanhã estamos de volta às 9, já a seguir, hora informativa.

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Bom, é a hora informativa, edição da manhã para esta segunda-feira, dia 13 de julho. Um bom dia para si. Daqui a pouco vamos espreitar os títulos em destaque nos jornais nacionais. Que lá mais para a frente passa por cá o Veríssimo Santos com a informação.

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1: Bom, vamos começar pelo JN Jornal de Notícias. Burlão fez uma centena de vítimas com obras que cobrou, mas não terminou. Mais

de 22 milhões passaram pelo novo Bulhão em 4 anos. Alto Minho, autarquias tentam poupar na iluminação pública. Trabalho, jovens até aos 19 anos valem menos de 1% do emprego. Animais, governo admite figura do criador informal. Futebol Clube do Porto, estágio Inglaterra com muita juventude na comitiva. Do JN vamos passar para o público. Gasóleo está há 42 dias mais caro do que o preço de referência do regulador. Congresso elege nova direção, Livre quer crescer, apostar na regionalização e condicionar o PS no orçamento do Estado. Certificados, novo produto de poupança do Estado arranca com forte adesão. Médio Oriente, Hormuz continua amarrado ao braço de ferro entre Irão e Estados Unidos. Loja chinesa, justiça persegue líder de rede que branqueou 88 milhões. Falta-nos olhar o DN Diário de Notícias. Títulos em destaque na edição de hoje. Afogamentos nas praias e piscinas está a aumentar. Investimento, Arábia Saudita instala empresa em Gaia para investir em Portugal. Eleição, PS quer virar a página no Porto, é tempo de novos protagonistas. Médio Oriente, reacendimento da guerra entre o Irão e os Estados Unidos, leva a novo bloqueio. Preço do petróleo vai voltar a subir. Nova diretiva, empresas arriscam incumprimento de regras sobre qualidade da água. Dez horas 13 minutos, foi a revista de imprensa. Muito bom dia.

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10 horas 25 minutos. Lisboa 27, Porto 23, Faro 26, Moimenta da Beira máxima esperada de 26 e mínima de 12 graus. Manhã de segunda-feira, início de semana, se vai na estrada, votos de uma boa viagem, leva-nos consigo. Daqui a pouco temos informação com o Veríssimo Santos.

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1: Está a chegar o Mercado dos Judeus a 17, 18 e 19 de julho. O Mercado dos Judeus é um evento histórico e cultural que decorre anualmente em Liumil, destinado a celebrar a importância judaica outrora existente na região. O mercado pretende recriar o ambiente medieval e sefardita com artesanato, gastronomia típica, música, animação de rua e desfiles etnográficos. O evento costuma ser realizado em meados de julho, servindo como um momento de abertura das tradicionais festas de Santiago, que o Benfica foi sancionado com um jogo à porta fechada por utilização de pirotecnia. O Benfica foi sancionado com um jogo à porta fechada devido à utilização de artefactos pirotécnicos por parte de adeptos encarnados em 5 partidas em 2022-2023. O jogo de suspensão determinado pela APCVD, Autoridade para a Prevenção e o Combate à Violência no Desporto, deverá então ser cumprido na recepção ao recém-promovido Académico de Viseu no fim de semana de 8 e 9 de agosto, na jornada inaugural da edição 2026-2027 da Primeira Liga. O Benfica foi punido com a realização de um jogo à porta fechada e com o pagamento de uma multa de 150 mil euros, na sequência de uma decisão da Autoridade para a Prevenção e o Combate à Violência no Desporto, entretanto confirmada pelo Tribunal da Relação. A sentença tornou-se definitiva e já não admite recurso. A sanção resulta da acumulação de vários processos disciplinares relacionados com incidentes registados ao longo dos últimos anos, sobretudo devido ao lançamento de artigos de pirotecnia no Estádio da Luz. E por isso, o Estádio da Luz está sem público para o primeiro jogo de futebol em que vai defrontar o Académico de Viseu. Afinal, os problemas do Rio Paiva já são conhecidos na Europa. O Parlamento Europeu foi alertado para a poluição recorrente no Rio Paiva. A eurodeputada do CDS-PP, Ana Miguel Pedro, alertou o Parlamento Europeu para a recorrente poluição do Rio Paiva e os seus afluentes, sobretudo na zona de Arouca, onde a Conselhia do Partido diz hoje que a fiscalização destes casos tem falhado rotundamente. Os casos mais recentes foram inicialmente denunciados por um dos deputados que o CDS tem na Assembleia Municipal de Arouca, Pedro Bastos, que a partir desse território do Distrito de Aveiro e área metropolitana do Porto, solicitou depois a intervenção dos seus colegas europarlamentares. A iniciativa surge na sequência de diversas denúncias e alertas efetuados ao longo dos últimos anos por cidadãos e entidades locais que têm vindo a reportar situações recorrentes de degradação da qualidade da água com impacto no património ambiental, ecológico, turístico e económico do Conselho de Arouca, assim explica Pedro Bastos à agência Lusa. É claro que a problemática do Rio Paiva não está só em Arouca, está também aqui na nossa região e por isso pode ser que agora o problema ganhe maior dimensão e tem ganho nas últimas semanas quando se verificou um agravamento destes fenómenos evidenciado pelo aumento da turbidez da água, pela presença de espuma esbranquiçada e por odores intensos e desagradáveis. A eurodeputada Ana Miguel Pedro comunicou então o problema à Comissão Europeia em carta em que menciona sucessivos episódios de descargas poluentes e exige o cumprimento das obrigações impostas pela Diretiva Quadro da Água 2000/60/CE. Começam já a conhecer-se alguns nomes sonantes para a Expodemo 2026. Ana Moura é a primeira figura de cartaz e a artista já confirmada na Expodemo. 11 de setembro, às 22 horas. Marca já na tua agenda. A entrada é, como sempre, livre.

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1: Hoje está na altura de colocarmos um ponto final na edição da manhã da Hora Informativa na sua rádio. Muito bom dia.
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1: Já a seguir, às 11 em ponto, com a Cristina Ribeiro, Espaço do Ouvinte.

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0: Olá, muito bom dia. Sejam todos muito bem-vindos à Rádio Riba Távora em Movimento da Beira. Começa agora a primeira edição do dia e da semana do Espaço do Ouvinte. Espaço este que tem o patrocínio das festas de Liumil, a melhor festa de sempre, é a festa de Santiago. Já sabe que aqui o espaço é seu e para pedir a música que mais gosta e se quiser fazer a sua dedicatória, já sabe também que o número é o habitual. 254-582-544. A frase, Santiago de Liumil, a melhor festa de sempre. Vamos lá iniciar e vamos até Vila Xã da Beira. Bom dia.
7: Bom dia, olha que chuva, nossa alegria.
0: Bom dia, Conceição.
7: Como é que ela está?
0: Está tudo bem, Conceição também?
7: Mas é que está bem, não está. Mas olha, vamos andando um dia de cada vez.
0: É isso mesmo. E o que é que vamos ouvir?
7: Olha, vamos ouvir Augusto Canário e Amigos.
0: Toda a gente bem disposta.
7: É
0: isso
7: verdade.
0: Mesmo. E vamos dedicar a quem? E vamos dedicar a quem, Conceição?
7: Vamos dedicar aos meus filhos, noras, netos e bisnetos, a toda a malta de Vila Xã da Beira que esteja a ouvir, é um casal amigo que eles também estão a ouvir, um beijinho para eles, e vai para a moda e esposa e família, vai para a Dona Ondina e Irondina em Isaura, para todos, e para...

0: Agora estás no meio da Veira, para quem me estiver a ouvir, para todos os amigos e amigas e para os nossos imigrantes que estejam também a ouvir, e para vocês aí na rádio, para o António, que não falei agora com ele, e para a menina também, tudo muito bom, que venha, não sei se teve de férias, deve ser na sua vida, pronto, tenho nada a ver. Muitas felicidades e um bom dia e uma boa semana para todos.
1: Muito obrigada. Vamos à frase?
0: Santiago de Liomile é a melhor festa de sempre.
1: Isso mesmo, Conceição. Um beijinho. Até amanhã. Até amanhã. Bom.

0: Augusto Canário e amigos, toda a gente bem disposta. Foi assim que abrimos a primeira edição do Dia do Espaço do Ouvinte com o pedido da Conceição, que nos ouve em Vila Chã da Beira. E as festas de Santiago de Liumil é já para a semana. Por isso, aponte na sua agenda que dia 17, 18 e 19 de julho é o Mercado dos Judeus. No dia 21... teremos caminhada noturna entre a serra e a vila pelas 21 horas. Segue-se a festa de espuma, zumba, canhões de cor e pinturas faciais. E imagine-se animação com DJ pela noite fora. É a não perder. Vamos até Gondomar Tarouco. Olá, bom dia.
1: Bom dia.
0: Lucas.
1: Sim.
0: Que vamos ouvir?
1: Vamos ouvir Bruno e Marrona com o tema Bijuteria.
0: E vamos dedicar a quem?
1: A vocês da rádio, ouvintes e participantes, à minha família, ao Jorge, ao Márcio de Gondomar, como estão de festa Santiago de Liumil,

0: E é tudo?
1: Sim.
0: Muito bem, vamos à frase?
1: Santiago de Liomila, a melhor peça de
0: sempre. É isso mesmo, Lucas. Um beijinho, até amanhã.

0: Bruno e Marrone, com este tema bijuteria, foi o pedido feito pelo Lucas, que nos ouve em Gondomar Tarouco. 11 horas e quase 13 minutos, é o espaço do ouvinte até ao meio-dia. Vamos até Gondomar Tarouco novamente. Bom dia.
1: Ora, então, muito bom dia, minha alegria.
0: Bom dia, Jorge. Bem disposto, como sempre.
1: Sempre, que bem disposto.
0: Que vamos ouvir?
1: Vamos ouvir o Tony Carreira, Sonhadora.
0: E vamos dedicar a quem?
1: Então vai ser aqui para os meus colegas, para a minha irmã e para o Dino. Para a família, ou esta família, Lucas, Manuel, Fátima, Márcio, Yorino e Carlos.
0: Uhum. E para...

0: Tony Carreira com Sonhador foi o pedido feito pelo Jorge, que nos ouve em Gondomar Tarouca. E é já daqui a uma semana, dia 17, que começam as festas de Liumil. São as festas de Santiago de Liumil, a melhor festa de sempre. Dia 17, 18 e 19 de julho, Mercado dos Judeus. Dia 21, caminhada noturna entre a Serra e a Vila pelas 21 horas. Segue-se a festa da espuma, zumba, canhões de cor e pinturas faciais. E pela noite dentro, animação com DJ. Daqui a pouco já lhe vou falar o resto dos dias do cartaz das festas de São Tiago em Liumil. Para já vamos até Mondinho de... Ah, Manuela.
1: Bom dia, Cristina.
0: Bom dia, Manuela. Bem disposta?
1: Sempre bem disposta.
0: E que vamos ouvir, minha querida?
1: Vamos ouvir Filipe Siqueira, O Coração de Pedra.
0: É o que você diz que eu tenho, não é?
1: É, temos as duas.
0: Temos as duas?
1: É.
0: Então já dividimos o mal pelas aldeias, é o que se costuma dizer.
1: É isso.
0: E vamos dedicar.
1: Olha, para dedicar às filhas que agora, e às netas que agora...

0: Mas já é mais uma em vez de quatro, já são cinco. Ao filho Miguel, que é o pai, ao meu marido, aos meus genros, ao Jorginho Gondomar e para vocês aí na rádio com um beijinho.
1: Muitos parabéns, Manuela.
0: Obrigada.
1: E vamos à frase?
0: Santiago Luimil, a melhor festa de sempre.
1: Muito bem, é isso mesmo. Um beijinho, até amanhã.
0: Beijinho, até amanhã, beijinhos.

0: Felipe Sequeira com coração de pedra foi o pedido feito pela Manuela, que nos ouve em Mondim de Cima. Santiago de Leomil, a melhor festa de sempre. Vamos até Val de Penela. Bom dia.
1: Olha, Cristina.
0: Bom dia, Alice.
1: Tinhas abandonado?
0: Não. Só tive uns dias fora. 3 dias.
1: Trabalham muito bem, ao menos.
0: Fizeram muito bem.
1: Pronto, já estão contigo.
0: Já cá estou. E que vamos ouvir, Alice?
1: Márcio Pereira.
0: E vamos dedicar a quem?
1: Para a Maria José, aos pais de Pindona, a Fernanda de Paravelha, à Fernanda de Mondinha, à Dona Alina Duarte, à Nina Coutinho, para todos os ouvintes participantes, e para ti uma boa semana para todos.
0: Muito obrigada, igualmente. Vamos à frase.
1: Tiago, ali o mil, a melhor festa sempre.
0: E está tudo dito, Alice, um beijinho, até amanhã.
1: Até amanhã, um beijinho para ti.
0: Beijinho. Tchau.

O Pereira com Dá-me um Sinal foi a escolha feita pela Alice, que nos ouve em Vale de Penela. Já lhe falei o que vai acontecer nas festas de São Tiago em Liomil, nos dias 17, 18, 19 e 21 de julho. Vamos agora falar no dia 22. Dia 22, espetáculo com o grupo

0: festa, quase 46 anos.
1: Uhum. Vamos ouvir e Zé Amaro.
0: Com... Para os dois.
1: Pronto, vamos ouvir Pronto. Zé Amaro com feliz aniversário, é isso?
0: Sim.
1: Então vamos à frase.
0: Está bem. Santiago de Limil, a melhor festa de sempre.
1: É isso mesmo, um beijinho, até amanhã.
0: Um beijinho, um grande beijinho para a menina Cristina e para o senhor António.
1: Obrigada,
0: um
1: querida.
0: Um grande beijo para a menina, obrigada.
1: Obrigada.
0: Obrigada.

0: Aniversário foi a escolha feita pela Cidália que nos ouve em Sernancelho e já dobramos a hora, significa que temos 29 minutos para pedir a música que mais gosta e fazer a sua dedicatória. 254-582-544. Dia 22, nas festas de São Tiago de Liumil, teremos o espetáculo com o grupo Função Pública. Dia 23, grupo Costa Verde. Dia 24, animação com o grupo Top 5. Dia 25, grupo de baile Inseparáveis, Sexos Supernova e o DJ Pedro Costa é a animação pela noite dentro. Por fim, dia 26, banda Ritmo Jovem. Vamos aqui para Moimenta da Beira. Bom dia.
1: Bom dia, minha querida.
0: Bom dia, são. Bem disposta?
1: Sempre, a Cristina também.
0: Também, que vamos ouvir?
1: Vamos ouvir Roberto Carlos.
0: E vamos dedicar?

0: per tutta la mia famiglia, 20 partecipanti, sperato in esaurimento, e per te, per tutti i convigini, e un buon dia di lavoro.
1: Molto obrigada, igualmente.
0: Vamos a fare.
1: Vamos.
0: Santiago de Leão Mil, é a melhor festa de sempre.
1: É isso mesmo, só um beijinho, até amanhã.
0: Até amanhã, pequenininha, tchau.

0: Roberto Carlos com o tema Alô foi a escolha feita pela São que nos ouve em Moimenta da Beira. Vamos agora até Mondim de
1: Baixo.
0: Fernanda. Vai refilar comigo também, é isso?
1: Fica, é.
0: É, porquê?
1: Queria ouvir os anos, roça, esfrega.
0: Esfrega, esfrega. E vamos dedicar a quem?
1: Quero dedicar ao meu marido, à Clarinha e família em Pinheiro, à Florinha e família aqui em Mondim, que está na minha frente, à Goreto Santos e família em Moimenta, não esquecendo o marido dela, o Carlos Avelino, para a Dona Ondina e Ondina e Marina e Alvite, para o Sr. Luís aqui em Mondim, para a Ana Fecha da Bolsinha em Bisa e para o Edito Paulo Francisco no Alvarinho. É tudo. Por hoje, agora vamos à frase. Santiago de Liumili, a melhor festa de sempre.
0: É isso mesmo, Fernanda.
1: E um beijinho para a menina e um grande abraço para o Santo António Rocha.
0: Muito obrigada, igualmente. Um beijinho, até amanhã.
1: Obrigado.
0: Até amanhã.
1: Obrigado.

0: Nema nos cão, ai o Edu Roça Roça, foi o pedido feito pela Fernanda, que nos ouve em Mondim de Baixo. Um minuto e já estou de volta, até já.
1: Festas em honra de Santiago em Liumil, de 21 a 26 de julho. A festa promete, com grupos de baile, bandas musicais, DJs, iluminação, espetáculo piromusical. E como não podia deixar de ser, a afamada barraca típica de Santiago com comes e bebes. Na vertente religiosa, a deslumbrante procissão e missa solene. É já uma referência nas festas de verão do concelho e de toda a região. São as festas em honra de Santiago em Liumil, de 21 a 26 de julho. Compareça e divirta-se.
0: É isso mesmo, e as festas de Santiago vão de 17 a 26 de julho. É o cartaz a não perder, e daqui a pouco vamos relembrar novamente as datas todas. Vamos agora para já até Alvite. Olá, bom dia.
2: Bom dia, menina Cristina, como está?
0: Estou bem, Irondina, como é que está? Bem disposta?
2: Bem disposta, graças a Deus.
0: Que bom. E o que vamos ouvir, Irondina?
2: Olha, vamos ouvir o Rapa, a Chiquitita.
0: E vamos dedicar a quem?
2: E vou dedicar para a minha filha Olga e para as colegas. E para a minha filha Bruna. E para os meus filhos, e noras e genros. E netos. Uhum. E vou dedicar para o meu marido, para a minha prima Marina no lar, com rápidas melhoras. Para a dona Rosarinha Meilamil, para a dona Fernanda Imondi, para a dona Conceição e Direção da Beira. Para todos os participantes e ouvintes, para o Sr. António Rocha e para a menina Cristina, tudo de bom.
0: Muito obrigada.
2: E agora, vamos à frase. Ora, Santiago de Liumil, as melhores festas de sempre.
0: E um beijinho e até amanhã.
2: Até amanhã, se Deus quiser.
0: Até amanhã.

0: com Chiquitita. Foi o pedido feito pela Irondina que nos ouve em Alvite. E vamos recordar o cartaz inteiro das festas de São Tiago em Liomil. Dias 17, 18 e 19 de julho, Mercado dos Judeus. Dia 21, caminhada noturna entre a Serra e a Vila pelas 21 horas. Festa da Espuma, Zumba, canhões de cor e pinturas faciais e animação com DJ pela noite dentro. Dia 22, espetáculo com o grupo Função Pública. Dia 23, grupo Costa Verde. Dia 24, animação com o grupo Top 5. Dia 25, grupo de baile Inseparáveis, Sexos Supernova, e o DJ Pedro Costa é a animação pela noite dentro. Dia 26, por último, banda Ritmo Jovem. Santiago de Liomil é a melhor festa de sempre e é para lá que nós vamos. Bom dia.
1: Olá, bom dia, Cristininha. Com tanta festa, não sei onde é que nós vamos parar, mas pronto.
0: Vamos parar ali o meu?
1: Claro que sim.
0: Bom dia, Gabi. Bom dia, Gabi. Bom dia.
1: Bom dia, Cristininha.
0: Que vamos ouvir?
1: Vamos ouvir o Escalema.
0: E vamos dedicar a quem?
1: Vou dedicar para o meu marido, para os meus filhos, para as minhas netinhas, para os meus genros, para a minha nora, que beijo muito grande para eles, que já amo muito. Vai para todas as minhas amigas, não esquecendo nenhuma, para elas com um grande beijinho. Vai para a Paulinha e a Oeiras e família também com um beijinho, que brevemente estarei com eles, não é? É. E para ti, para o Tony, também com um beijinho, Cristininha.
0: Muito obrigada, Gabi. Vamos então à frase.
1: Santiago do Liomil, a melhor festa de sempre. E apareçam.
0: E está tudo dito. Um beijinho. Até amanhã.
1: Um beijinho muito grande, Cristininha. Até
0: obrigada,
1: amanhã.
0: Obrigada.

0: Com Te Amo foi o pedido feito pela Gabi, que nos ouve em Liumil.
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0: E assim terminamos a primeira edição do Espaço do Ouvinte. Já sabe, se não conseguiu participar, logo mais às 16 chega a segunda edição com António Rocha. E eu estou novamente por cá e por isso Melodia Viva também. Até já.

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Boa tarde. Sejam todos muito bem-vindos a mais uma edição do programa Melodia Viva. Eu sou a Cristina Ribeiro e vou fazer-lhe companhia até à uma hora. É uma Melodia Viva onde predomina a música portuguesa. Música cativa. Começamos ao som de Nádia Evaristo com Uma Casa Portuguesa.

0: Recordamos as temperaturas que hoje, segunda-feira, dia 13 de julho, se fazem sentir. As máximas a descer.
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0: Com Lisboa com máximas de 27 graus, Porto 23, Faro 26. Aqui por Moimenta da Beira máxima 26, mínima 12.
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0: É o Melodia Viva até à 1 hora. Boa tarde.

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Meio-dia 25, estamos de volta. Oliveirinha da Serra. Começamos ao som dos Dama com este Oliveirinha da Serra. E depois chega Rui Veloso com o fado do Ladrão e Namorado. Tenha uma boa tarde.

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Um dia de domingo, ao som de Marisa Liz e António Zambujo, chega agora Joana Santos com Lisboa e o Tejo.

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Ponto final no Melodia Viva de hoje. Para chegarmos a uma hora, Marco Ribeiro com fogo no peito. Amanhã voltamos no horário habitual, mais logo eu volto a estar na sua companhia para o Espaço Musical às 15 horas. Votos de bom almoço, boa tarde, até logo.

0: Muito boa tarde, são 13 horas.
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0: Boa tarde, são 14 horas. 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

Bom, já cá estamos para mais um 1415, primeira edição da semana. Antecipando a estreia do filme Playback, as canções de Carlos Paião saltam da tela para o palco. As canções de Paião enchem o palco Fado Café no Festival Alive. Rafael Ferreira interpreta Carlos Paião no filme e também em concerto. O músico de Legendary Tiger Man é o responsável pelos novos arranjos e pela banda sonora do filme Playback. Vamos para as primeiras deste dia 13. Bruno Fernandes até ao fim e Luísa Sobral com Felicidade.

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0: A Gite Águeda volta a transformar a cidade num palco cultural e artístico, música, arte urbana e animação na rua. No regresso à música, depois dos comerciais, primeiro do Arte Lisboa, depois chega a Yolanda. Não se atrase, 14h24, muito boa tarde.
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Bom, e daqui a pouco temos música nova dos Barca à Vela. Um país antigo e improvável que sobrevive a tudo. Portugal refractário é uma espécie de extenso diaporama em 512 páginas, profusamente comentado, com a amplitude e também a liberdade que só o conhecimento dá ou pode dar. Relativamente a este livro, Duarte Belo, é portanto um invulgar caminhante solitário, mas é também muito claramente um homem de diálogos, pois boa parte dos seus livros representam conversas com figuras destacadas da história, da geografia e das ciências naturais. Matoso, Davó, Ribeiro, Domingues, Galopim, Catarino e até, num outro contexto, Tolentino Mendonça, a que se junta agora António Araújo, neste Portugal refractário, um país entre o imobilismo e a mudança. Barca à Vela com Farol, é música nova, depois Elisa, Estou Bem.

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Bom, estamos bem perto das 15, é a altura de colocarmos um ponto final no 14-15 desta segunda-feira, dia 13. Marisa Lias com Rui Veloso já a seguir, é Por Te Amar, Os Descendentes com Carolina e fecharemos um pouquinho com o Doce Castigo da Karina Rodrigues. Daqui a pouco chega a Cristina Ribeiro com o Espaço Musical até às 4. Boa tarde.

0: Boa tarde, são 15 horas.
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Olá, muito boa tarde. Sejam bem-vindos a mais uma edição do programa Espaço Musical. Como habitualmente, além da música, teremos a habitual informação com Veríssimo Santos. E é com a música que vamos começar, ao som dos Nema, nos A Nova Música.

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1: Badocha com 365. Agora segue-se David Carreira e Kevinho com o tema Festa. Relembrar que a seguir aos comerciais chega então a habitual informação com o Veríssimo Santos. É um gosto estar consigo, fico por aí.

0: explodiu. 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
1: O presidente da CCDR Norte, Álvaro Santos, inaugurou reabilitação no Largo da Lameira da Cruz, em Quintela da Lapa. O município de Sernancelho inaugurou ontem, 12 de julho, a obra de reabilitação do Largo da Lameira da Cruz, em Quintela da Lapa, uma intervenção que veio valorizar um dos espaços mais emblemáticos da freguesia e reforçar a qualidade do espaço público. Álvaro Santos, presidente da CCDR Norte, foi o convidado de honra naquela que é uma das primeiras obras concretizadas na região no âmbito do quadro de investimentos prioritários, Portugal 2030, com financiamento da União Europeia. A cerimónia teve início com a bênção do Largo pelo padre Carlos Caria, reitor do Santuário da Lapa, assinalando simbolicamente a abertura deste renovado espaço à comunidade. Seguiram-se as intervenções do presidente da Junta de Freguesia de Quintela da Lapa, Luís Carlos Santos, do presidente da Câmara Municipal de Sernancelho, Carlos Santos, e também do presidente da CCDR Norte, Álvaro Santos, que felicitou e destacou o município pela capacidade de identificar prioridades, preparando bons projetos e aproveitando os instrumentos de financiamento europeus para responder às necessidades concretas da população. O movimento Rede de Resposta a Incêndios / Floresta do Futuro acusou hoje as elites políticas de abandonarem o mundo rural, não dando prioridade à limpeza das florestas após o comboio de tempestades do início do ano. O movimento critica a falta de limpeza de terrenos e acusa os políticos de abandono. Mais de 30 mil hectares ardidos até aos primeiros dias de julho confirmam o pior ano desde 2017. Portugal foi abandonado pelas suas elites. Assim refere em comunicado o movimento criado em 2022, que visa sensibilizar a sociedade para a prevenção de fogos e valorização do mundo rural. O início deste mês foi devastador, com mais de 15 mil hectares de área ardida, o que faz do incêndio de Bouzela um dos maiores mega-incêndios da história recente de Portugal, mas nada do que está a acontecer era inesperado ou inevitável. E nos meses que se aproximam é até expectável um cenário ainda mais grave, já que a floresta derrubada pelas tempestades de janeiro continua acumulada no terreno, secando à espera de arder. Para o dirigente do movimento Sílvia Carreira, a resposta do poder político tem sido permitir que o abandono se agrave e crie condições para uma exploração cada vez mais intensiva dos solos e dos recursos naturais. Hoje, a política pública é extremamente simples: deixar queimar e promover o abandono, que embaratece a exploração dos solos, dos recursos e das pessoas que ainda resistem no interior. Assim referiu a associação citada neste comunicado. Enquanto estas catástrofes promovidas pelo modelo económico continuam a favorecer a exploração intensiva do território, incluindo os setores da pasta de papel e dos combustíveis fósseis, contam com a complacência deste governo e dos anteriores, consideram os ativistas que apontam o facto de o primeiro-ministro ter optado até por ir ver os jogos aos Estados Unidos da América do Mundial de Futebol, em vez de ir ver ao terreno.

com o povo entregue a si mesmo e os governos completamente divorciados de quem supostamente representariam. O IP3 cortado ao trânsito em Tondela nas noites de segunda a quarta-feira trouxe do itinerário principal, IP3, entre o nó de Canas de Santa Maria e o nó de São Miguel do Outeiro, está mais uma vez cortado durante as noites de segunda a quarta-feira, conforme revela a Infraestruturas de Portugal. Nas noites de 13, 14 e 15 de julho serão realizados trabalhos de melhoria das condições de circulação no troço, compreendido entre o nó de Canas de Santa Maria e o nó de São Miguel do Outeiro, em Tondela, distrito de Viseu, assim informou a IP. A Infraestrutura de Portugal justificou o corte com a necessidade de colocação de sinalização temporária, instalação de sinalização vertical, execução de marcas rodoviárias e colocação de guardas rígidas de betão. O troço estará cortado ao trânsito nos dois sentidos entre as 21 e as 6 da manhã. Estes condicionamentos de trânsito devem-se à empreitada de duplicação do IP3, que liga Coimbra a Viseu, e cuja obra está a ser feita entre Santa Combadão e Viseu. No âmbito deste projeto, foi já concretizada a intervenção de requalificação do troço compreendido entre o nó de Penacova, quilómetro 59, e a ponte sobre o Rio Dão, quilómetro 75.16. O Ministro da Educação garante que 92% dos exames nacionais estão corrigidos. Anunciou que os exames nacionais do ensino secundário estão corrigidos e que os alunos terão acesso às suas notas na próxima sexta-feira. Neste momento, diz ele, 92% dos exames estão corrigidos e a cadência está a ser muito elevada. Fernando Alexandre afirmou, à entrada para uma reunião com o Conselho das Escolas, que decorreu em Lisboa, reconhecendo também, já no sábado, que os professores trabalharam de forma muito intensa, sublinhando que há muitas pessoas a trabalhar para garantir o rigor da avaliação. O novo calendário dos exames nacionais do ensino secundário, que foi alterado devido aos problemas detectados no processo de digitalização, prevê que na terça-feira as cerca de 300 mil provas do 11º e 12º ano estejam todas avaliadas. O ministro reafirma que esse prazo será cumprido e com rigor, e pede desculpa aos professores pelas falhas detectadas que levaram a que este processo se arraste um pouco além daquilo que estava previsto. Fernando Alexandre a reconhecer e a garantir aos professores o seu apreço e a pedir-lhe também desculpas pelos problemas causados. No Conselho de Viseu, ontem, populares apanham mulher que estava a atear um incêndio. A suspeita de 53 anos terá usado um isqueiro e uma acendalha para provocar o fogo. O Comando Territorial de Viseu da Guarda Nacional Republicana anunciou ter detido, através dos militares do Posto Territorial de Viseu, uma mulher de 53 anos por incêndio florestal no Conselho de Viseu. Após contacto telefónico efetuado para o posto a informar que se encontrava retida por populares, a suspeita de atear um foco de incêndio, os militares de imediato se deslocaram ao local, tendo procedido à sua detenção. Segundo a mesma fonte, as diligências dos militares permitiram apurar que a mulher usou um isqueiro e uma acendalha para atear o incêndio, que não teve outras proporções devido à rápida intervenção dos populares e dos militares. A suspeita foi constituída arguida e vai ser presente ao Tribunal Judicial de Viseu no decorrer do dia de hoje. Já se deu conta, com certeza, que mais uma subida intensa no preço dos combustíveis se está a verificar. Gasóleo mais 7 cêntimos e gasolina mais 2 cêntimos e meio. É conforme nós costumamos por aqui dizer. O que sobe para descer leva muito, mas mesmo muito tempo. E claro que nunca vai descer tanto como aquilo que subiu. Portanto, pelo menos esta semana, e penso que conforme está a guerra lá para os lados do Irão e no Estreito de Hormuz, será difícil vermos nas próximas semanas baixa do preço dos combustíveis. As temperaturas estão mais amenas e o calor já se aguenta. Aliás, até já há quem diga que está frio. Hoje, em Moimenta da Beira, temos da temperatura mínima 13 graus e 25 graus da temperatura máxima. Na terça-feira, dia 14, a mínima andará pelos 14 graus e a temperatura máxima pelos 29 graus. Quarta-feira, dia 15, a temperatura mínima anda pelos 13 graus e a temperatura máxima pelos 29.
Quinta-feira, dia 16, serão 14 os graus na temperatura mínima e 28 de temperatura

0: máxima. Sexta-feira, dia 17, haverá mesmo uma descida ligeira na temperatura mínima para os 12 graus e a temperatura máxima a manter-se nos 28 graus. No fim de semana, subida na mínima e na máxima. Dia 18, sábado, teremos de mínima 15 graus e de temperatura máxima 31. No domingo, dia 19, mais subida se prevê para os 17 graus na temperatura mínima e para os 35 graus de temperatura máxima.
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18 minutos nos separam das 16 horas. Para trás ficou a informação com Veríssimo Santos. Agora voltamos à música. Bia Cabos com Lei do Retorno e depois segue-se Romana com o tema Quem Te Dera.

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Terminamos ao som de Maninho com este tema Frágil. Já a seguir chega o António Rocha com a segunda edição do Dia do Espaço do Ouvinte. Da minha parte é tudo, um resto de boa segunda-feira.

0: 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Boa tarde, são 16 horas. 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
0: 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Bom, tudo a postos para a edição da tarde. Vamos a isso. Pode começar a marcar o 254-582-544. Ligue-se a nós e peça o tema da sua preferência. É o espaço do ouvinte. 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A frase é esta: neste verão, conforto e qualidade no seu lar tem nome, Canal Beira. Ora, muito boa tarde.
6: Ora, viva, boas tardes. Como está?
0: Fernando em Pera Velha.
6: É verdade.
0: Muito bem. E o que é que vamos hoje ouvir, Fernando?
6: Vamos ouvir o Teixeirinha.
0: O Teixeirinha para dedicar a quem?
6: Olha, vou tocar ao Dina Dalvite, para ela e sua família, à Arminha Vilaça do Monte, ao Dina Duarte de Lisboa, para ela também tudo bom, e à Lisval Penela e a sua família e a Chega, e para toda a gente.
0: Sim, senhor. Muito bem.
6: Mais.
0: Isso. Vamos à frase, Fernando.
6: Ora, neste verão,
0: conforto e qualidade, no seu lar,
6: tem nome que na Canal Beira.
0: Canal Beira. Obrigado, Fernando. Aquele abraço. Obrigado.
6: Para si e para toda a gente que está a ouvir. Obrigado.

0: Cheirinha com Coração de Luto foi o primeiro pedido da tarde. Faça também o seu, ligue-se a nós 254-582-544. 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Olá, boa tarde.
1: Boa tarde.
0: Arminda em Vila Chão do Monte.
1: É, sim, senhora, não fale.
0: O que vamos ouvir?
1: Vamos ouvir então a patroninha linda que está do fim.
0: Vamos, para dedicar a quem?
1: Para dedicar a toda a minha família, para a Aldina Duarte, para o Fernando Vega, que me deixou a porta aberta, muito obrigado. Para a senhora de Lamego, a menina Rodrinho, para ela também um grande beijinho, tudo bom. Para a dona Fernanda de Mandem do Baixo, e para ela e família. E para a dona Fernanda do Castanheiro, também para ela um beijinho grande e família. E para o... já me esqueceu o nome do homem, também queria dedicar para ele, mas já me esqueci. Então lá fica para outra vez. Então vamos à frase, mas eu agora já nem sei como ler de lugar.
0: Pronto, vamos à frase. Neste verão...
1: Neste verão,
0: conforto e qualidade... No seu lar.
1: No seu lar tem nome. Canal Beira.
0: Tem nome, Canal Beira. Vamos lá dizer isto outra vez, como deve ser. Neste verão.
1: Este verão.
0: Conforto e qualidade.
1: Conforto e qualidade no seu lar.
0: Tem nome.
1: Tem nome. Canal Beira.
0: Agora está bem, certinho, direitinho. Obrigado. Mais ou menos, mais ou menos. Até à próxima, Armindo. Obrigado.
1: Até à próxima. Beijinho para você.
0: Sérgio Pinto com a Pastora Linda.

0: O Sérgio Pinto com Pastora Linda. 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Boa tarde.
1: Boa tarde.
0: Emília?
1: Sim.
0: De onde?
1: Sanfins.
0: Que vamos ouvir?
1: Calima.
0: Pode ser chuva de amor?
1: Pode ser.
0: Para dedicar a quem?
1: Dedicar ao meu marido, ao meu filho, aos meus irmãos, a ti Clara e aqueles meus dois colegas.
0: Vamos à frase.
1: Mais dinha, para favor.
0: Neste verão. Conforto e qualidade.
1: Conforto e qualidade.
0: No seu lar,
1: Canal Beira.
0: Tem nome,
1: Canal Beira.
0: Isso. Obrigado, Emília. Até amanhã. Obrigado.
1: Até amanhã.

0: 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Boa tarde.
1: Olá, boa tarde.
0: Boa tarde, Aldina Duarte.
1: É sim.
0: Em Lisboa.
1: Lisboa, é sim, senhora.
0: Vamos ouvir.
1: Olha, eu gostava de ouvir, por favor, o Roberto Carlos, meu querido, meu velho, meu amigo.
0: Certo, para dedicar a quem?
1: É para dedicar em especial hoje, que meu pai fez dia e anos, que já não está entre nós, então é para ele.
0: Certo.
1: E um beijinho também para todos vocês e para todo o auditório.
0: Então, muito obrigado.
1: Neste verão, conforto e qualidade no seu lar tem nome, Canalbeira.
0: É mesmo, disse muito bem. Muito obrigado, Aldina. Até uma próxima. Obrigado.
1: Até amanhã.
0: Até amanhã.
1: Pela atenção.
0: Roberto Carlos, meu querido, meu velho, meu amigo.

0: Bom, escutávamos o Roberto Carlos com o meu querido, meu velho, meu amigo. 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Para ouvir o tema da sua preferência, é só marcar 254-582-544. Temos mais um ouvinte em linha. Ele estava por lá, mas agora já não está, pelo que a linha fica desimpedida para si. Liga agora, fala comigo, pede o tema da sua preferência. Ora, muito boa tarde.
1: Boa tarde, como está, Sr. António?
0: Tudo bem, com quem falo?
1: Com a Marilinda da Chadaguia.
0: O que vamos ouvir, Marilinda?
1: O meu trator.
0: O meu trator, para dedicar a quem?
1: Olha, ao pessoal das Cerejas, já acabou, mas ao Sr. Luís, à Sra. Matilde, à Sra. Judite e ao Sr. Joaquim e ao Sr. Nuno.
0: Uhum.
1: E a mim também, e ao Sr. Nuno.
0: Muito
1: e
0: bem.
1: Está tudo.
0: Certo.
1: Tá tudo.
0: Vamos à frase.
1: Tem que me dar mais dinheiro, por favor.
0: Neste verão. Conforto e qualidade.
1: Conforto e qualidade.
0: No celular. Tem nome.
1: Tem nome. Canalabeira.
0: Muito obrigado. Até à próxima. Obrigado.
1: Até amanhã.
0: Marotos da Concertina.

0: O meu trator com marotos da concertina, 16 e 25, Rádio Ribatávora, tintas Saltinco. 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Boa tarde.
1: Boa tarde, Zé Luís, o Casinhador.
0: Sim, senhor. O que é que vamos ouvir, Zé Luís?
1: Delfim Júnior em Paris, rapidinho, Pio.
0: É para dedicar a quem?
1: A minha esposa, a vice-participante e para a atuação de António. Um forte abraço, uma boa semana para que estenda igual. Neste branco, a força e qualidade do celular tem nome, Canal Beira.
0: Está dito e bem dito. Um abraço, Zé Luís. Um abraço, até à próxima. Obrigado. Tchau.

0: Delfim Júniors Império Show com o Pitinho Pio. Estamos quase a dobrar os primeiros 30 minutos. É o espaço do ouvinte na sua rádio Ribatávora. 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Ora, boa tarde.
1: Boa tarde.
0: Boa tarde. Com quem falo?
1: Isaura Encedelos.
0: Isaura Encedelos, que vamos ouvir, Isaura?
1: Vamos ouvir Jorge Ferreira.
0: Jorge Ferreira, para dedicar a quem?
1: Para dedicar aos meus filhos, netos, bisnetos, para a Dona Maria da Conceição, para a Dona

0: Ora bem, estamos a avançar na edição da tarde do Espaço do Ouvinte, aqui na sua Rádio Ribatávora, com o patrocínio de Canal Beira e também de Ferragens e Companhia. Daqui a pouco atendemos mais um ouvinte, para já lembramos o nosso patrocinador, tudo o que tem e muito mais. 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Ora, vamos avançando. 20 minutos para as 17. Mais um ouvinte, mais um pedido. Olá, boa tarde.
1: Boa tarde, alegria.
0: Ora, boa tarde, Paula, em Oeiras. Até ver.
1: Exatamente. E até ver.
0: Até ver.
1: Vai,
0: o que
1: vai,
0: é que vamos ouvir, Paula?
1: Olha, gostava de ouvir o António de Souto e o Paulo Ribeiro, o Bate-Pezinho, para
0: bem.
1: Ti, para a minha mãe, os meus filhos, para ti, para a Cristininha, da Virgínia, Maria Loureira, a minha prima Fernanda e a prima Rosa, e toda a gente ali, o meu, que esteja a ouvir. E agora vamos à frase. Neste verão, conforto e qualidade no seu lar, tem nome, Canal Beira.
0: Certinho e direitinho, isso mesmo.
1: Um beijinho grande.
0: Muito obrigado.
1: Para vocês.
0: Cumprimentos para
1: beijinho.
0: Vocês todos. Até
1: obrigado.
0: Breve. Obrigado.
1: Beijinho.

0: Ora, muito bem, bato o pezinho com o Will Souto e o Paulo Ribeiro na entrada para os últimos 15 minutos. 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Muito boa tarde.
1: Boa tarde, António.
0: Com quem falo?
1: O Maria Odete Loureiro de Arcas.
0: Sim, senhor. Vamos ouvir o Jorge Loureiro. Damos, para dedicar
1: Jorge
0: a quem?
1: Damos a ouvir, para dedicar para a família da Suíça, para Lisboa, para ter com a minha filha Aurora e meu João que estão a ouvir, o meu filho Pedro Alvar também, e para a família toda, e para a senhora Adelanego, já não me esqueço o nome dela. E aqui para Vila Sé, para a Conceição, para sempre, para Elvito e para vocês aí. E para António Sobrinho também, para quem estiver aqui a ouvir, para a família.
0: Muito bem. Agora, vamos à frase.
1: Neste brão, conforto e qualidade no seu lar, tem nome, que é na Albeira.
0: Mesmo isso. Muito obrigado, minha amiga. Até amanhã, bem, se os quiseres.
1: Para todos. Fiquem com Deus. Obrigado.
0: Jorge Loureiro, é tudo por Deus.

0: É mesmo isso, é tudo por Deus, com o Jorge Loureiro, quase a terminar a edição da tarde Espaço do Ouvinte. 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Olá, boa tarde.
1: Boa tarde.
0: Com quem falo?
1: Com Rafaela.
0: Está a falar de onde? Vamos ouvir o que, Rafael?
1: Paulinha José Malho.
0: Para dedicar a quem?
1: Aos meus avós estão em Mirandela e os meus avós estão aqui comigo, aos meus pais, ao meu pai que está a ouvir da Rádio da e a minha mãe.
0: E é tudo?
1: É tudo.
0: Vamos ao que falta, a frase.
1: Uma ajudinha, por favor.
0: Neste verão,
1: conforto e qualidade,
0: no seu lar,
1: tem nome,
0: Canal Beira, é isso, está dito, Rafael, está dito, obrigado, até à próxima.
1: Até à próxima.
0: Obrigado.
1: E um beijinho para o filho.

0: Simões, está na altura de fecharmos a edição da tarde. 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Muito boa tarde.
1: Boa tarde, António. Como está? Que calor?
0: Não, não, muito obrigado. Fiquei com o calorzinho, que nós aqui também estamos bem, conseguimos respirar melhor hoje. É. Vamos ouvir o quê, Cristel?
1: Vamos ouvir Leandro, o baile da sardinha.
0: Para dedicar a quem?
1: Para dedicar aos meus pais, à minha prima e o seu filho e o seu namorado aqui na Suíça, à minha família e a minha mãe da Beira e na Goda, Paulino e o Ângelo e longa esposa e para si e para a Cristininha e mais nada.
0: Muito bem, muito obrigado. Só falta mesmo a frase.
1: Uma ajudinha, faz favor.
0: Neste verão.
1: Neste verão.
0: Conforto e qualidade.
1: Conforto e qualidade.
0: No seu lar.
1: No seu lar.
0: Tem nome.
1: Sem nome.
0: Canal Beira.
1: Canal Beira.
0: Isso. Obrigado. Até amanhã. Obrigado.
1: Até amanhã. Tchau, tchau, Paulinho.
0: E por hoje é tudo. Amanhã volta.

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Bom, já cá estou, vamos a isso. É o Viva à Tarde com o melhor da música internacional até às 18. Primeira edição para esta semana. A filha de Jack White, Scarlett, de 19 anos, juntou-se ao pai durante um concerto em Brooklyn, nos Estados Unidos. Aconteceu no passado sábado, dia 11 de julho. Scarlett, fruto da relação entre Jack White e a cantora Karen Elson, com quem já foi casado de 2005 a 2013, tocou baixo em Canon, John the Revelator e Black Math. A jovem já se tinha juntado, aliás, ao pai durante um concerto deste em Nova York, em 2025, e colaborou, aliás, em dois dos temas do álbum No Name, que Jack editou em 2024. Recorde-se que Jack White tem um novo álbum, Frozen Charlotte, editado na passada sexta-feira. O músico está em processo de divórcio da sua terceira esposa, Olivia Jean, que o acusou de conduta marital imprópria. 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

Bom, já vamos regressar à música com propostas para os The Script e também para Florence and the Machine. Ao longo de 3 dias, o passeio marítimo de Algés recebeu a luz tremenda de Nick Cave, a força inexplicável de A Perfect Circle, a fúria e o suar dos Skunk Anansie, a grande concerto dos Foo Fighters, a arena de dança e emoção de Lorde ou os imbatíveis e eternos Buraca Som Sistema. Foram 3 dias para recordar. The Script, Man in the Arena, Florence and the Machine, The Old Religion.

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com o primeiro Eloise com My Man and Me, Landon Forbes, You Love Me First. Daqui a pouco temos Charlotte Cardin, The Way We Touch. Atenção ao cinema, filmes a estrear esta semana, dia 16, o documentário A Noite de Alaíde, é Odisseia, Aventura, Ação e Fantasia, Amor em Camas Separadas, comédia, O Canto das Árvores Esquecidas, é um drama, e Ross Bush Running, drama, thriller e comédia. Estreias para dia 16.

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E pronto, por hoje é tudo. Ponto final na edição do Viva a Tarde, primeira da semana. Amanhã estamos de volta às 17 em ponto. Já a seguir à hora informativa na sua rádio.

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2: Trump apresenta com justificação os custos associados à segurança daquela rota marítima. Num texto publicado na rede social de que é dono, escreveu que os Estados Unidos serão agora conhecidos como os guardiões do Estreito de Hormuz, mas em nome da justiça receberão uma taxa equivalente a 20% do valor da carga. Trump acrescentou que a medida entrará em vigor imediatamente, sem divulgar mais pormenores sobre a sua aplicação ou sobre os mecanismos de cobrança. Ainda na plataforma Truth Social, Trump anunciou o restabelecimento do bloqueio aos portos iranianos, que tinha sido levantado no âmbito de um memorando de entendimento assinado por Washington e Teherão em meados de junho. Mas com o recomeço das hostilidades entre os dois países nos últimos dias, o líder norte-americano garantiu hoje, noutras declarações ao canal Fox News, que os Estados Unidos iriam assumir o controlo do estreito. Os deputados húngaros aprovaram uma alteração à Constituição que permitirá a destituição do Presidente da República, Tamás Szolyok. O novo Primeiro-Ministro húngaro, Péter Magyar, já tinha pedido várias vezes a renúncia do chefe de Estado, acusando-o de ser um fantoche do governo anterior, liderado por Viktor Orbán. Uma alteração à Constituição que permitirá a seguir a destituição do atual presidente húngaro foi aprovada com 139 votos a favor e apenas 6 contra. A votação foi boicotada pelo Partido Nacionalista Fidesz de Viktor Orbán, que tinha organizado um protesto na semana passada contra esta proposta de alteração da lei fundamental húngara. Há dinheiro, mas não há projetos. O presidente da Comissão Executiva da Caixa Geral de Depósitos, Paulo Macedo, denunciou esta tarde, numa conferência de imprensa em que celebram os 150 anos do Banco Público, que os lucros das empresas não estão a ser investidos porque há falta de ideias novas para aplicar o capital. Quanto à propriedade da instituição que dirige, acha que está muito bem como está. José Milheiro.
3: Paulo Macedo continua a defender a existência da Caixa Geral de Depósitos como Banco do Estado.
4: Se a Caixa não fosse uma entidade de capitais públicos, não era uma entidade portuguesa. Ninguém tem 20 bilhões de euros para pagar pela Caixa em Portugal.
3: Neste discurso, no âmbito dos 150 anos da Caixa Geral de Depósitos, o Presidente Executivo sublinha a presença da empresa no mercado bancário.
4: A Caixa é um banco de referência. Só vale a pena ter um banco de capitais públicos, no nosso entendimento, se o banco tiver capacidade de intervenção. Ou seja, não vale a pena ter um banco de capitais públicos para ter 3% de cota de mercado.
3: Paulo Macedo adianta que não vale a pena ter um banco de capitais públicos para ter 3% da cota de mercado. Uma cota que passa também pelo mercado empresarial, onde o presidente da Caixa encontra uma atitude conservadora face ao investimento.
4: Nós estamos com o crédito à banca, como um todo, a Caixa em especial, está com o crédito mal parado, mais baixo das últimas décadas. Temos as empresas com uma liquidez como não víamos há várias décadas também. Ou seja, portanto, estão à procura de projetos onde investir o seu dinheiro e muitas das vezes dizem-se que, mas a banca devia emprestar mais. A banca empresta mais quando há bons projetos. E pelos vistos, neste momento, até precisamos de bons projetos para as próprias empresas investirem os seus capitais próprios e os seus excessos de liquidez, porque isso não está a acontecer num número significativo de empresas.
3: Para a Caixa, as contas estão no bom caminho nos últimos anos e isso faz do Banco Público um dos maiores contribuintes dos cofres do Estado.
4: A Caixa, se quiserem, neste período de 6, 7 anos, teve uma contribuição de 7 mil milhões de euros para os cofres do Estado, entre IRC e dividendos, fora todos os outros impostos e taxas e contribuições, temos uma contribuição à volta de mil milhões ano.
3: E nestes 150 anos, a Caixa vai passar a ter uma casa nova, já em setembro.
4: Os únicos que esperam mudar, que nós mudemos, que esperam mais que nós que mudemos em setembro é o Governo, não é? Passamos dos 90 mil metros quadrados que ocupamos aqui para 32 mil.
3: Paulo Macedo anunciou ainda que nos próximos 5 anos o banco vai recrutar cerca de 1000 pessoas.
5: Reportagem de José Mulher a acompanhar esta sessão que decorre esta tarde na sede da Caixa Geral de Depósitos. A Associação Coração Silenciado, que tem sido o rosto das vítimas de abuso sexual por parte da Igreja Portuguesa, está há quase 3 meses à espera por uma audiência com o Presidente da República. A Associação enviou um pedido nesse sentido no dia 22 de abril, mas até agora não foi recebida por António José Seguro. O porta-voz, António Grosso, diz que, tal como está a ser feito em Espanha, a Associação pretende que seja criada uma comissão sem ligações à Igreja para avaliar os casos de abusos e recorda que essa promessa lhes foi feita por Marcelo Rebelo de Sousa.
6: Se ele nos vier a receber, vamos fazer-lhe exatamente a mesma proposta, que o Presidente da República tome alguma iniciativa por si ou instando o Parlamento, como prometer Marcelo Rebelo de Sousa, para que algum organismo seja criado para que este processo tratado em causa própria pela Igreja Católica Portuguesa seja objeto de revisão e auditoria da forma como foram apoiadas as vítimas e compensadas financeiramente as vítimas. Aquelas pessoas que constituíram o Grupo Vita já viviam à volta da Conferência Episcopal Portuguesa, são católicos fervorosos e, portanto, estavam lá para servir a Conferência Episcopal Portuguesa, não estavam lá para servir mais ninguém.
5: António Grosso diz que há inúmeros casos de pessoas que foram injustiçadas na avaliação que foi feita pelo Grupo Vita, criada pela Conferência Episcopal Portuguesa, para fazer uma avaliação independente dos casos de abusos e da compensação que deveriam as vítimas receber por esses casos. António Grosso dá o seu próprio exemplo, alguém que foi abusado em 2 locais distintos e por pessoas diferentes, mas que só viu um dos casos ser validado.
6: Vieram dizer na carta que me entregaram que não me davam indenização, pagavam uma indenização pelo abuso do padre de Santarém, mas não pelo abuso do franciscano da Covadeiria, porque era apenas aspirante a frade, não era frade, portanto não era clérigo, embora tivesse estudado 10 anos, dizia a carta, na Ordem dos Franciscanos de Braga, mas ficou apenas como aspirante a frade. E o Refúgio da Mãe do Céu, portanto, não era uma instituição da Igreja. Portanto, todas estas razões indignantes e revoltantes, alegadas pela Conferência Episcopal Portuguesa para determinar 4 dezenas de indeferimentos, são motivo para a nossa atual revolta ainda, tal como os cortes depois nas próprias propostas de indemnizações financeiras. E repito, o facto de o relatório que sobre nós e sobre a nossa vida está escrito, nós não podemos tomar conhecimento dele.
5: A Associação aguarda então agora uma resposta do Presidente da República ao pedido de audiência que já seguiu para o Palácio de Belém há quase 3 meses. Está também a preparar um dossiê para apresentar no Parlamento na rentrée política em setembro. O Ministério da Educação confirma que nos últimos dias tanto o Ministro como o Secretário de Estado Adjunto e da Educação, bem como elementos nos respectivos gabinetes, estiveram e continuam a acompanhar e a monitorizar com grande proximidade os processos de verificação dos exames do ensino secundário. Trata-se de operação que decorre nas instalações da Imprensa Nacional Casa da Moeda. Essa informação consta de um comunicado que foi divulgado esta tarde pelo gabinete do ministro Fernando Alexandre. Isto depois, por volta da hora do almoço, o PS ter vindo exigir esclarecimentos ao governo sobre o assunto. Porta-voz do Partido Socialista, André Mós Caldas, afirmou que se a informação inicialmente divulgada pela SIC não fosse desmentida, estaria irremediavelmente quebrada a confiança no processo de avaliação, o que deixa os socialistas mais próximos de acompanharem a realização de um inquérito parlamentar ao caso em torno da correção e classificação dos exames nacionais do ensino secundário. A Comissão de Trabalhadores da Auto Europa está convencida que a fábrica em Palmela não será atingida pelos planos do presidente executivo da Volkswagen, que hoje foram revelados. O responsável afirma que a empresa deve cortar mais 50 mil postos de trabalho, duplicando um número que antes tinha sido anunciado para reduzir custos a nível mundial. Numa declaração interna, mas a que a revista Spiegel teve acesso, o presidente do grupo defendeu que este corte será necessário para reduzir os custos administrativos, de infraestruturas e de apoio à atividade principal para um nível competitivo, estimando que no grupo Volkswagen essas despesas estejam 20% acima do que acontece noutros grupos de dimensão equivalente. Recentemente a empresa já tinha anunciado um corte de outros 50 mil postos de trabalho na Alemanha para levar por diante até 2030, a maior parte deles nas fábricas da Audi e da Porsche. A propósito da notícia desta tarde, a TSF contactou a Comissão de Trabalhadores da Auto Europa, que informa que à data de hoje não dá conhecimento de que estes novos cortes venham a afetar a Auto Europa, nem tampouco lhe parece que isso possa vir a acontecer no futuro. Está instalado um conflito diplomático antes do jogo de amanhã, meias-finais do Campeonato do Mundo entre Espanha e França. O rastilho foram declarações feitas por Mariano Rajoy. O ex-primeiro-ministro espanhol afirmou que a seleção gaulesa joga sem franceses e isso causou indignação desde logo do outro lado da fronteira. Joana Rey.
7: A França tem um plantel de altíssimo nível, mas isso sim, sem franceses. Foram estas as palavras literais que Mariano Rajoy escreveu num diário espanhol depois de se ter sabido que Espanha e França se vão enfrentar nas meias-finais do Mundial de Futebol. Confrontado com o texto, o ministro dos Negócios Estrangeiros francês disse que só se pode tratar de racismo ou estupidez.
8: A França não tem cor de pele. Todas as afirmações em sentido contrário vêm da estupidez, do racismo ou de uma combinação dos dois.
7: O seu homólogo espanhol, José Manuel Álvarez, exigiu à direção do Partido Popular um pedido de desculpas e lembrou que o racismo e a xenofobia são inaceitáveis.
9: Estou orgulhosíssimo de todos os espanhóis da seleção espanhola.
10: Estou muito orgulhoso de todos os espanhóis da seleção espanhola de futebol. Claro que Lamine Yamal e Nico Williams são tão espanhóis como qualquer outro. O racismo e a xenofobia são doenças graves de alma e sempre com dois sintomas: a estupidez e o ódio. Espanha não tem nenhum dos dois e não vamos permitir que ninguém introduza esse veneno no nosso país. Por isso é tão importante que o Sr. Feijó desautorize o Sr. Mariano Rajoy.
11: Esse veneno em nosso país. Por isso é tão importante que o Sr. Feijó desautorize a Mariano Rajoy.
7: Nesta altura ainda não houve retificação por parte de Mariano Rajoy e do lado do PP, o seu porta-voz Borja Semper limitou-se a dizer que era uma coluna de opinião sarcástica e sem má intenção. A embaixada francesa em Espanha lembrou o ex-primeiro-ministro que todos os 26 jogadores da seleção são franceses, 23 deles nasceram no país e os 3 que nasceram no estrangeiro também são franceses de pleno direito. As duas seleções enfrentam-se amanhã nas meias finais do Mundial. O confronto começou na arena política, ainda antes do apito inicial.
5: O jogo de bola, propriamente dito, está marcado para as 8 da noite, tem relato no TSF. O mesmo acontecerá na quarta-feira para acompanharmos a outra meia-final que vai ser jogada entre a Argentina e a Inglaterra.
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Bom, entretanto, 30 minutos já voaram nesta hora informativa. Daqui a pouco, informação com o Veríssimo Santos. Campeonato do Mundo de Futebol, estão a chegar as meias finais. A primeira joga-se já amanhã, terça-feira, dia 14, às 20, França-Espanha. A outra meia-final um dia depois, portanto, na quarta-feira, dia 15, Inglaterra-Argentina, a partir das 8 da noite.

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1: O presidente da CCDR Norte, Álvaro Santos, inaugurou reabilitação no Largo da Lameira da Cruz, em Quintela da Lapa. O município de Sernancelho inaugurou ontem, 12 de julho, a obra de reabilitação do Largo da Lameira da Cruz, em Quintela da Lapa, uma intervenção que veio valorizar um dos espaços mais emblemáticos da freguesia e reforçar a qualidade do espaço público. Álvaro Santos, presidente da CCDR Norte, foi o convidado de honra naquela que é uma das primeiras obras concretizadas na região no âmbito do quadro de investimentos prioritários, Portugal 2030, com financiamento da União Europeia. A cerimónia teve início com a bênção do Largo pelo padre Carlos Caria, reitor do Santuário da Lapa, assinalando simbolicamente a abertura deste renovado espaço à comunidade. Seguiram-se as intervenções do presidente da Junta de Freguesia de Quintela da Lapa, Luís Carlos Santos, do presidente da Câmara Municipal de Sernancelho, Carlos Santos, e também do presidente da CCDR Norte, Álvaro Santos, que felicitou e destacou o município pela capacidade de identificar prioridades, preparando bons projetos e aproveitando os instrumentos de financiamento europeus para responder às necessidades concretas da população. O movimento Rede de Resposta a Incêndios / Floresta do Futuro acusou hoje as elites políticas de abandonarem o mundo rural, não dando prioridade à limpeza das florestas após o comboio de tempestades do início do ano. O movimento critica a falta de limpeza de terrenos e acusa os políticos de abandono. Mais de 30 mil hectares ardidos até aos primeiros dias de julho confirmam o pior ano desde 2017. Portugal foi abandonado pelas suas elites, assim refere em comunicado o movimento criado em 2022, que visa sensibilizar a sociedade para a prevenção de fogos e valorização do mundo rural. O início deste mês foi devastador, com mais de 15 mil hectares de área ardida, o que faz do incêndio de Bouzela um dos maiores mega-incêndios da história recente de Portugal, mas nada do que está a acontecer era inesperado ou inevitável. E nos meses que se aproximam é até expectável um cenário ainda mais grave, já que a floresta derrubada pelas tempestades de janeiro continua acumulada no terreno, secando à espera de arder. Para o dirigente do movimento Sílvia Carreira, a resposta do poder político tem sido permitir que o abandono se agrave e crie condições para uma exploração cada vez mais intensiva dos solos e dos recursos naturais. Hoje, a política pública é extremamente simples: deixar queimar e promover o abandono, que embaratece a exploração dos solos, dos recursos e das pessoas que ainda resistem no interior. Assim referiu a associação citada neste comunicado. Enquanto estas catástrofes promovidas pelo modelo económico continuam a favorecer a exploração intensiva do território, incluindo os setores da pasta de papel e dos combustíveis fósseis, contam com a complacência deste governo e dos anteriores, consideram os ativistas que apontam o facto de o primeiro-ministro ter optado até por ir ver os jogos aos Estados Unidos da América do Mundial de Futebol, em vez de ir ver ao terreno a área que estava a arder. A imagem transmitida é profundamente reveladora do distanciamento entre o poder político e a realidade vivida pelas populações, porque o abandono do país e, em particular, das regiões rurais é absoluto, intencional e que já nem sequer é escondido. Para o movimento, o abandono das regiões rurais tornou-se estrutural e a ausência de respostas políticas à altura deixou de poder ser ignorada, com o povo entregue a si mesmo e os governos completamente divorciados de quem supostamente representariam. O IP3 cortado ao trânsito em Tondela nas noites de segunda a quarta-feira trouxe do itinerário principal IP3 entre o nó de Canas de Santa Maria e o nó de São Miguel do Outeiro está mais uma vez cortado durante as noites de segunda a quarta-feira, conforme revela a Infraestruturas de Portugal. Nas noites de 13, 14 e 15 de julho serão realizados trabalhos de melhoria das condições de circulação no troço, compreendido entre o nó de Canas de Santa Maria e o nó de São Miguel do Outeiro, em Tondela, distrito de Viseu, assim informou a IP. A Infraestruturas de Portugal justificou o corte com a necessidade de colocação de sinalização temporária, instalação de sinalização vertical, execução de marcas rodoviárias e colocação de guardas rígidas de betão. O troço estará cortado ao trânsito nos dois sentidos entre as 21 e as 6 da manhã. Estes condicionamentos de trânsito devem-se à empreitada de duplicação do IP3 que liga Coimbra a Viseu e cuja obra está a ser feita entre Santa Combadão e Viseu. No âmbito deste projeto foi já concretizada a intervenção de requalificação do troço compreendido entre o nó de Penacova, quilómetro 59, e a ponte sobre o Rio Dão, quilómetro 75.16. O Ministro da Educação garante que 92% dos exames nacionais estão corrigidos. Anunciou que os exames nacionais do ensino secundário estão corrigidos e que os alunos terão acesso às suas notas na próxima sexta-feira. Neste momento, diz ele, 92% dos exames estão corrigidos e a cadência está a ser muito elevada. Fernando Alexandre afirmou, à entrada para uma reunião com o Conselho das Escolas, que decorreu em Lisboa, reconhecendo também, já no sábado, que os professores trabalharam de forma muito intensa, sublinhando que há muitas pessoas a trabalhar para garantir o rigor da avaliação. O novo calendário dos exames nacionais do ensino secundário, que foi alterado devido aos problemas detectados no processo de digitalização, prevê que na terça-feira as cerca de 300 mil provas do 11º e 12º ano estejam todas avaliadas. O ministro reafirma que esse prazo será cumprido e com rigor e pede desculpa aos professores pelas falhas detectadas que levaram a que este processo se arraste um pouco além daquilo que estava previsto. Fernando Alexandre a reconhecer e a garantir aos professores o seu apreço e a pedir-lhe também desculpas pelos problemas causados. No Conselho de Viseu, ontem, populares apanham mulher que estava a atear um incêndio. A suspeita de 53 anos terá usado um isqueiro e uma acendalha para provocar o fogo. O Comando Territorial de Viseu da Guarda Nacional Republicana anunciou ter detido, através dos militares do Posto Territorial de Viseu, uma mulher de 53 anos por incêndio florestal no Conselho de Viseu. Após contacto telefónico efetuado para o posto a informar que se encontrava retida por populares, a suspeita de atear um foco de incêndio, os militares de imediato se deslocaram ao local, tendo procedido à sua detenção. Segundo a mesma fonte, as diligências dos militares permitiram apurar que a mulher usou um isqueiro e uma acendalha para atear o incêndio, que não teve outras proporções devido à rápida intervenção dos populares e dos militares. A suspeita foi constituída arguida e vai ser presente ao Tribunal Judicial de Viseu no decorrer do dia de hoje. Já se deu conta, com certeza, que mais uma subida intensa no preço dos combustíveis se está a verificar. Gasóleo mais 7 cêntimos e gasolina mais 2 cêntimos e meio. É conforme nós costumamos por aqui dizer. O que sobe para descer leva muito, mas mesmo muito tempo. E claro que nunca vai descer tanto como aquilo que subiu. Portanto, pelo menos esta semana, e penso que conforme está a guerra lá para os lados do Irão e no Estreito de Hormuz, será difícil vermos nas próximas semanas baixa do preço dos combustíveis. As temperaturas estão mais amenas e o calor já se aguenta. Aliás, até já há quem diga que está frio. Hoje, em Moimenta da Beira, temos da temperatura mínima 13 graus e 25 graus da temperatura máxima. Na terça-feira, dia 14, a mínima andará pelos 14 graus e a temperatura máxima pelos 29 graus. Quarta-feira, dia 15, a temperatura mínima anda pelos 13 graus e a temperatura máxima pelos 29. Quinta-feira, dia 16, serão 14 os graus na temperatura mínima e 28 de temperatura máxima. Sexta-feira, dia 17, haverá mesmo uma descida ligeira na temperatura mínima para os 12 graus e a temperatura máxima a manter-se nos 28 graus. No fim de semana, subida na mínima e na máxima. Dia 18, sábado, teremos de mínima 15 graus e de temperatura máxima 31. No domingo, dia 19, mais subida se prevê para os 17 graus na temperatura mínima e para os 35 graus de temperatura máxima.
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bom, está na altura de colocarmos um ponto final na hora informativa na sua rádio. Esta foi a segunda edição para o dia de hoje, segunda-feira, dia 13 de julho. Amanhã estamos de volta para mais duas edições, horários habituais, 10, 11, 18, 19. Foi um prazer estar consigo, um bom resto de dia, até amanhã.

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0: são poetas de karaoke.
1: Eu fiz aquele som.
2: Ridículo, pá.
1: Que nojo, pá, aqui. É pá, eu passo-me com aqueles gajos.
2: É pá, estes gajos são daqui, são daqui.
1: É sempre a mesma coisa, pá. Eu... E depois vêm com aquelas letras que é pá, não percebo nada, pá.
2: Nunca gostei de rap, pá.
1: De certeza que não foram à escola, de certeza,
2: pá. Não sabem escalas, não sabem escalas.
1: Não sabem nada e depois vêm dizer, é música, é you know, you sing, you ha.
2: E só o nome dele é contraditório.
1: Pode ser daqui do que aquilo, pá.
2: Aquilo é inglês, é americano, e quem é o para me criticar? Não é ninguém, pá.
1: Opa. Devia ser ouvir música, devia ser ouvir música.
2: Eles já escrever sabem, pá.
1: O A, I, O, U, não?
2: É, eles de quarta classe, eu te faço te que te aconteço te, que eles não percebem nada disso, eles não sabem escrever.
3: Pessoal, é assim, vocês estão aí a falar à toa, mas eu digo já, olha, o meu português

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0: tem essa aqui também, ó.
1: Não é fácil quebrar.
2: Não pensar em você.

0: Rede. 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Roda boa. Cê é louco.
1: E o quê?
2: 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São 22 horas.

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